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3: Aqui na FEMA FM, 9 horas e 3.

0: A Fundação Educacional do Município de Assis, a FEMA, divulgou o cronograma de adesão ao Programa de Pagamento Antecipado de Semestralidade para o segundo semestre letivo de 2026. A iniciativa permite que estudantes dos cursos semestrais obtenham 10% de desconto sobre o valor das mensalidades, conforme as regras previstas em lei. As solicitações poderão ser feitas entre os dias 6 e 27 de julho, exclusivamente pelo protocolo eletrônico da plataforma UnDoc, disponível no site da FEMA. O boleto será emitido após a análise do pedido e terá vencimento no dia 7 de agosto. Para participar, o estudante deve estar em situação financeira regular junto à instituição. Alunos com parcelamentos ou acordos em dia também podem aderir ao programa. A direção executiva reforça que os prazos são improrrogáveis e que o não pagamento do boleto até a data de vencimento cancela automaticamente a adesão, sem direito ao desconto neste semestre. Mais informações e a portaria completa estão disponíveis no site da FEMA. 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

0: pelo portal acadêmico, na opção Matrícula Veterano. 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
5: Agora são 10:06 aqui na FEMA FM.

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1: Top 15. 13ª posição.
0: Ila Langley.

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0: Olivia Rodrigo. Drop 10.

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1: 11ª posição.
0: Estela Leif, Boston.

0: 10h24 aqui na sua Fema FM.
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2: Décima posição.
1: Vitor Clay com Joyce Alurami. Abalo psicológico.

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2: Nona posição.
0: Bruno Mars. I Just Might.

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1: Oitava posição.
0: Tame Impala, featuring Jay, Dracula.

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2: Agora 12:04 aqui na Fema FM.

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5: Agora são 1h04 aqui na FEMA FM.

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0: 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As solicitações poderão ser feitas entre os dias 6 e 27 de julho, exclusivamente pelo protocolo eletrônico da plataforma UnDoc, disponível no site da FEMA. O boleto será emitido após a análise do pedido e terá vencimento no dia 7 de agosto. Para participar, o estudante deve estar em situação financeira regular junto à instituição. 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
2: A FEMA informa que o período de matrícula para estudantes veteranos do segundo semestre letivo de 2026 já começou e segue até o dia 20 de julho. 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
1: FEMA FM, 3 horas e 7 minutos.

0: 3h33 na Fema FM.
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0: Agora na FEMA, 3h58.
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7: Agora na FEMA 4 e 6.

0: 4:32.
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0: Agora na FEMA, faltando 15 para 5.
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0: A Fundação Educacional do Município de Assis, a FEMA, divulgou o cronograma de adesão ao Programa de Pagamento Antecipado de Semestralidade para o segundo semestre letivo de 2026. A iniciativa permite que estudantes dos cursos semestrais obtenham 10% de desconto sobre o valor das mensalidades, conforme as regras previstas em lei. As solicitações poderão ser feitas entre os dias 6 e 27 de julho, exclusivamente pelo protocolo eletrônico da plataforma UNDOC, disponível no site da FEMA. O boleto será emitido após a análise do pedido e terá vencimento no dia 7 de agosto. Para participar, o estudante deve estar em situação financeira regular junto à instituição. 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
5: Aqui na FEMA 5 e 4.

0: São 5h51 na Fema FM.
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0: 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A iniciativa permite que estudantes dos cursos semestrais obtenham 10% de desconto sobre o valor das mensalidades, conforme as regras previstas em lei. As solicitações poderão ser feitas entre os dias 6 e 27 de julho, exclusivamente pelo protocolo eletrônico da plataforma UnDoc, disponível no site da FEMA. O boleto será emitido após a análise do pedido e terá vencimento no dia 7 de agosto. Para participar, o estudante deve estar em situação financeira regular junto à instituição. Alunos com parcelamentos ou acordos em dia também podem aderir ao programa. A direção executiva reforça que os prazos são improrrogáveis e que o não pagamento do boleto até a data de vencimento cancela automaticamente a adesão, sem direito ao desconto neste semestre. Mais informações e a portaria completa estão disponíveis no site da FEMA. 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
4: Agora na FEMA FM 6 e 6.

0: 6:30 aqui na Fema FM.
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6: Nunca é tarde para se movimentar. Atividade física traz benefícios em todas as fases da vida. A educação física trabalha o movimento respeitando limites e necessidades de cada idade. O corpo funciona melhor quando está em movimento. Mover o corpo ajuda a acordar a mente.
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Bom dia, FEMA FM 7:23.

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4: Atenção ao cansaço constante. Sentir cansaço de vez em quando é normal, mas quando ele vira rotina, o corpo pode estar pedindo ajuda. Na enfermagem, esse é um sinal que merece atenção. Dormir mal, se alimentar pouco ou viver sob estresse constante afeta a saúde. Ouvir o corpo é o primeiro passo para cuidar melhor de você.
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5: São 8:03 na FEMA FM.

0: Vivo, direto da Faculdade FEMA. Bom dia, quinta-feira! Vamos juntos, a partir de agora tô chegando, hein? Aqui na FEMA FM em 106.7. Você que tava na companhia do nosso Arquivo FEMA, agora deixa comigo que eu tô chegando com o melhor do samba e do pagode nessa manhã de quinta-feira. Por aqui o Jair Maio Mainha, tamo no campus, né? Falando aqui direto da Faculdade FEMA pra nossa rádio, levando o som pra você aí de Assis, da região do Paraná. Enfim, tamo junto, conectado também pela internet. A partir de agora, chegando bem, quinta-feira, pré já final de semana, né? Vamos quintar com a 106.7, tem pagode da FEMA começando agora.
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1: 8h23 aqui na sua FEMA FM, a rádio da Faculdade FEMA.
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0: Começando muito bem a nossa manhã de quinta-feira, uma quinta-feira especial cheia de boas energias para você que tá aí indo pro trabalho, você que tá no carro, tá em casa, vai sair daqui a pouquinho, tá caminhando, tá com fone de ouvido ouvindo a gente, tá aí, seja em qualquer parte da cidade, muito bom tá junto com você em mais uma manhã nessa quinta-feira especial. Bom dia pro pessoal que tá ouvindo a gente lá no Jardim das Flores, hein? Bairro da cidade de Assis, colado com a gente na programação. Também a galera que ouve a gente lá no Conjunto Habitacional Assis 4. Bom dia, turma! Alô, Jardim Aeroporto, Residencial Colinas, Jardim Santa Clara. Muito bom dia, uma ótima manhã de quinta-feira. Vamos juntos por aqui na melhor programação da cidade. É a sua Fema FM, destacando o melhor do samba e do pagode.
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2: A Fundação Educacional do Município de Assis, a FEMA, divulgou o cronograma de adesão ao Programa de Pagamento Antecipado de Semestralidade para o segundo semestre letivo de 2026. A iniciativa permite que estudantes dos cursos semestrais obtenham 10% de desconto sobre o valor das mensalidades, conforme as regras previstas em lei. As solicitações poderão ser feitas entre os dias 6 e 27 de julho, exclusivamente pelo protocolo eletrônico da plataforma UNDOC, disponível no site da FEMA. O boleto será emitido após a análise do pedido e terá vencimento no dia 7 de agosto. Para participar, o estudante deve estar em situação financeira regular junto à instituição. 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A direção executiva reforça que os prazos são improrrogáveis e que o não pagamento do boleto até a data de vencimento cancela automaticamente a adesão, sem direito ao desconto neste semestre. Mais informações e a portaria completa estão disponíveis no site da FEMA.
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4: 8h34 na FEMA FM.

o Fema Sertanejo na manhã de quinta-feira. Jorge e Matheus, hein? Cantando na nossa programação. Bom dia pra turma que tá com a gente no nosso Instagram e da Rádio Fema. Arroba Fema FM Assis. Você segue a gente, compartilha, manda aquele alô por lá também, faz um vídeo aí ouvindo a nossa programação. Vai ser bom demais a gente se encontrar por ali também, tá bom? E claro, aqui a programação número 1 do seu rádio, na 106.7, a rádio da Faculdade Fema.

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1: Essa não é uma história.

Tá terminando por aqui mais uma edição do Fema Sertanejo na sua manhã de quinta-feira. O Fema Sertanejo tá de volta amanhã, na sexta-feira, hein? Aquele climão de fim de semana já batendo na porta. Amanhã nosso encontro marcado com o sertanejo a partir das 9 horas. Tá legal? Eu sigo por aqui na sua companhia. Hoje é quinta-feira. Temos o nosso Fema de Perto, daqui a pouquinho, às 11 horas da manhã, as informações da nossa faculdade para você. E eu volto, claro, depois do Fema de Perto, apresentando para você o Território Nacional, nosso encontro marcado diariamente aqui de segunda a sexta-feira na sua Fema FM. Beleza? Chegando agora, vamos ver? Top 15. Tá demais, vamos conferir.

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0: Alongar também é atividade. Muita gente acha que alongar não conta como exercício, mas alongamento melhora a mobilidade e reduz tensões. Na educação física, ele é parte importante da rotina. Alguns minutos já ajudam bastante.
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0: Já já, mais uma super sequência.
1: A Fundação Educacional do Município de Assis, a FEMA, divulgou o cronograma de adesão ao Programa de Pagamento Antecipado de Semestralidade para o segundo semestre letivo de 2026. A iniciativa permite que estudantes dos cursos semestrais obtenham 10% de desconto sobre o valor das mensalidades, conforme as regras previstas em lei. As solicitações poderão ser feitas entre os dias 6 e 27 de julho, exclusivamente pelo protocolo eletrônico da plataforma UNDOC, disponível no site da FEMA. O boleto será emitido após a análise do pedido e terá vencimento no dia 7 de agosto. Para participar, o estudante deve estar em situação financeira regular junto à instituição. Alunos com parcelamentos ou acordos em dia também podem aderir ao programa. A direção executiva reforça que os prazos são improrrogáveis e que o não pagamento do boleto até a data de vencimento cancela automaticamente a adesão, sem direito ao desconto neste semestre. 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
1: 15ª posição.
0: Felipe e Rodrigo. Ignora.

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0: Bruno Mars, I Just Might.

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0: Turma do Pagode, com Menos é Mais. Investigador.

0: É que eu não sou de ligar.
1: Não ligue, hein?
0: Pelo amor de Deus.
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3: Décima posição.
5: Ia, com um sorriso maroto, fica com Deus.
1: É o Ian, sorriso maroto, fazendo.
6: Vamos juntos.
1: Aquele pagodinho falando de amor, daquele jeito que a gente gosta.

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2: Nona posição.
0: Pericles com Ana Castela. Sim.

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2: Oitava posição.
0: Ila Langley.

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2: A FEMA informa que o período de matrícula para estudantes veteranos do segundo semestre letivo de 2026 já começou e segue até o dia 20 de julho. O procedimento deve ser iniciado pelo portal acadêmico, na opção Matrícula Veterano. Estudantes

0: que não possuem pendências financeiras, reprovações ou solicitações de aproveitamento de estudos poderão realizar todo o processo de forma online. Quem possui débitos financeiros deverá regularizar a situação junto à Tesouraria da FEMA. Já os estudantes com dependência de disciplinas, aproveitamento de estudos ou necessidade de ajuste de grade deverão solicitar o procedimento pelo portal acadêmico ou presencialmente na sessão de alunos. Após a conferência das informações, o contrato será enviado por e-mail para assinatura digital na plataforma UNDOC, sem a necessidade de comparecimento presencial. Os estudantes beneficiários do FIES também devem realizar a matrícula no mesmo período. A FEMA orienta que todos os estudantes realizem o procedimento dentro do prazo para garantir a matrícula no segundo semestre letivo de 2026. Informações, acesse fema.edu.br.
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2: 10h32 aqui na FEMA FM.

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2: Sétima posição.
0: Tiaguinho, Me Balançou.

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1: 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Sexta posição.
0: Lucas Morato, Do Jeito Que Eu Tô.

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0: Matheus e Cauã e Lauana Prado. Admita.
2: Vocês precisam admitir alguma coisa.

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1: Quarta posição.
0: Belo, Bye Bye Tristeza.

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0: Taylor Swift. The Feeling of a Failure.

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1: Primeira posição.
0: Rodriguinho, Gabi e Mr. Dan. Só agradecer. Só.

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São 10h56 na FEMA FM.

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As solicitações poderão ser feitas entre os dias 6 e 27 de julho, exclusivamente pelo protocolo eletrônico da plataforma 1.2. Disponível no site da FEMA. O boleto...

0: O será emitido após a análise do pedido e terá vencimento no dia 7 de agosto. 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
3: Está no ar o programa FEMA de Perto e hoje temos mais uma convidada especial. Eu vou falar aqui para ela, vou apresentar ela aqui para vocês. Pode fechar nela, Joãozinho. Hoje recebemos a professora Luciana Pereira Silva, docente dos cursos de enfermagem, medicina e fisioterapia da FEMA, bióloga, doutora em imunologia e parasitologia aplicadas, com pós-doutorado em agronomia e atualmente cursando fisioterapia em seu segundo doutorado em biotecnologia. Ela dedica sua carreira à pesquisa, à inovação e à formação de profissionais de saúde. Professora Luciana, seja bem-vinda ao FEMA de Perto, é um prazer recebê-la aqui. Estamos ao vivo pela FEMA FM 106.7 e também ao vivo pelo nosso canal aqui no YouTube, que é FEMA Assis. Então você pode acompanhar a gente ao vivo com imagens e também ao vivo por toda a nossa região aqui de Assis. Bem-vinda, Luciana.
4: Muito obrigada. É um prazer, uma honra estar aqui. A FEMA sempre é muito, mora no meu coração. Vocês, né, que sempre estão trazendo as notícias, que às vezes a gente, nessa correria de dar aula, de atender aluno, a gente não fica sabendo de tudo e com vocês a gente está sempre atualizado.
3: É isso aí, Luciana. É um prazer ter você aqui. Eu quero que você fique calma. É um bate-papo. Sim. Tem somente 15 cidades aqui ouvindo a gente. Estamos ao vivo também pelo YouTube,
4: mesmo,
3: que é mundial. Então, fica tranquila. Bem-vinda. A gente quer saber muito sobre você, sobre sua vida. De onde é a professora Luciana?
4: Eu sou mineira, de Uberlândia, Minas Gerais. Fiz minha graduação, mestrado e doutorado na Universidade Federal de Uberlândia, conhecida UFO, né?
3: Uhum.
4: E aí tive a oportunidade de começar minha carreira no ensino superior bem no início mesmo, antes de entrar no mestrado. Então já tenho bastante bagagem, né, no ensino superior. Foi em Patos de Minas, que 250 quilômetros de Uberlândia, que eu comecei. Lá a gente dava... também para alunos de química, biologia, farmácia. Sempre, minha carreira sempre foi na área da saúde,
3: uhum,
4: né? Meu marido tem mania de falar que eu sou analista de cocô, porque eu comecei com parasitologia, né? E eu sempre acho que a gente tem que ter humildade, né?
3: Uhum.
4: Às vezes a pessoa ouviu, né, ouve e fala, nossa, você está fazendo isso, né? Mas eu penso que a gente nunca sabe tudo, né? E tá no meio dos jovens, é sempre tá aprendendo alguma coisa, sabe? Sempre eles me incentivam, me motivam, e eu amo fazer o que eu faço aqui na FEMA, né? Que é tá contribuindo para os alunos. E aí eu vim para Assis em 2007, e desde então eu comecei na FEMA em 2010. E aí estou aqui sempre, né, fazendo pesquisa, extensão, o ensino, né, que é o que uma universidade tem que promover para a comunidade, né, trazer o conhecimento, trazer alguma contribuição, né?
3: Não, legal, legal. Eu acho, eu sou um fã do sotaque de vocês. Eu acho assim, acho legal o jeito que vocês falam. O mineiro é sempre de alto astral, de bem com a vida.
4: Sempre
3: tá
4: devagar, né? Quando eu comecei aqui, os alunos falavam, professora, mas você fala muito devagar. Né, às vezes, ainda agora, depois de tanto tempo, quase 16 anos, eu li.

0: O pessoal já sabe que sou eu por causa do sotaque.
1: Seu marido também tem sotaque, tem?
0: Ficou bastante tempo, né, em Minas, então ele tem. O pessoal até acha que ele é mineiro, mas ele é de Campinas.
1: Ah, legal, legal. E Luciana, e você trouxe também a gastronomia, a culinária aqui para Assis também? Você faz os pratos típicos de Minas? Você faz
0: Sim.
1: aqui também?
0: Lá em casa, o meu marido é que cozinha. Ele é gastrônomo, né?
1: Ah, é? Olha que legal.
0: Então a gente sempre faz o pão de queijo,
1: Mas
0: traz
1: você domina também.
0: essa parte de Minas, sim, né? O frango com quiabo, né? O tutu, né? Então esse daí com couve, né? Refogado a gente faz.
1: Então, Luciana, você está convocada para participar do nosso outro programa que chama Sabores da Fema.
0: Ah, eu vi também.
1: Você vai participar no finalzinho desse programa. A Juliana vai correr atrás de você, ela vai pegar seus dados e vai te convocar também, vai fazer um convite para você
0: Sim,
1: participar, hein? Você topa?
0: eu topo. Vou trazer um queijo de Minas para experimentar a diferença que é o pão de queijo mineiro do pão de queijo daqui. É bem diferente. Eu
1: Tá
0: falo que
1: vendo,
0: daqui
1: Ju? Tô te salvando, hein?
0: é um biscoito.
1: É diferente mesmo.
0: É muito diferente, é muito.
1: E esse eu vou querer participar também, então eu vou avisar aqui já o João Coelho que eu estarei presente também, vou lá conferir o seu outro programa também, sua próxima participação, hein? E fala para mim, o que que você achou da FEMA, quando você entrou na FEMA, como que você viu hoje a FEMA?
0: Olha, quando eu entrei na FEMA, eles estavam numa reformulação assim, e eu, né, fiquei meio perdida no início, mas logo a gente já teve aquele bom resultado, as turmas começaram a ficar grandes novamente, o pessoal do marketing começou, não sei se antes de mim, que eu não era daqui, né, mas o pessoal do marketing sempre presente, sempre junto, né, e fez uma boa campanha assim. A firma ficou bem divulgada, tá? E os cursos começaram a crescer, começou aquele pensamento do centro universitário, né?
1: Sim.
0: E hoje está se adequando, eu acredito que vai ser logo. Então, já saiu as bolsas, né? Que a gente fala que é do CNPq, bem assim. Desde lá eu tenho todas as campanhas, a gente consegue para os alunos. E, na verdade, eu me envolvo com essa questão aí de PIC, PIBIC, quando pensando mais no aluno mesmo, porque eu já tenho bastante aluno de orientação, né? Então, a gente sempre está envolvendo. A gente teve a Bolsa FAPESP agora, né, com a aluna, uma publicação internacional, foi bem gratificante, né? Que não é fácil publicar, essas revistas elas são bem caras. Né, e a gente conseguiu um trabalho de um fator de impacto que é algo que mede, né, o valor, né, da revista. O fator é 2,5. É muito bom, né? Então, por ser uma iniciação científica. E aí a firma dá oportunidade para a gente ser universidade. É isso que eu acho muito legal de trabalhar aqui, porque temos toda uma instituição, toda uma portaria que nos norteia, mas ele dá a autonomia,
1: E a
0: né?
1: liberdade para vocês, né, exercer a profissão de vocês, né?
0: Exato. Que eu já trabalhei em outras instituições privadas e públicas que, mesmo sendo pública, às vezes não te permite, né? Você pedir, a gente tem toda a liberdade de ir na FAPESP, de pedir um projeto novo, tem apoio, né, do Ricardo, dos diretores, né?
1: E dos coordenadores,
0: E
1: vocês
0: dos
1: têm liberdade,
0: coordenadores.
1: né, então, para
0: Sim.
1: poder criar, né, desenvolver o trabalho de vocês, né, Luciano?
0: Exato. Tudo com muita ética, né? Com muita transparência, né? Então, sempre, às vezes, não gosto de fazer um DOC. Eu não gosto também. Mas é necessário, né? É necessário por ser uma instituição que tem sua idoneidade, né? E tem o que vai vir, né? A gente está aqui, a gente não vai ficar aqui para sempre. Então, os que vão vir, a gente vai plantando esse centro universitário,
1: Com
0: né?
1: certeza, com certeza. E quero lembrar que estamos ao vivo pela FEMA FM 106.7 e também ao vivo pelo nosso canal aqui no YouTube. Estamos recebendo a professora Luciana e eu vou direto para os estúdios da FEMA FM 106.7 com Djair Maia. Bem-vindo, Mainha. Bem-vindo ao Flema de Perto. Nessa quinta-feira, você está com frio, hein, Mainha?

0: Fala pra gente.
1: Fala, Alex. Bom dia para você, para a professora Luciana. Que honra para a gente estar recebendo aqui nessa manhã, né, no programa que está ao vivo aqui pela rádio, né? A gente está nos estúdios aqui da rádio. Aqui não está frio, viu, Alex? Aqui está tranquilo. O estúdio é todo revestido. A gente está num clima super bacana aqui. Mesmo com esse inverno rolando aí, né? As manhãs geladas, enfim. Muito bom estar com você, estar com a professora Luciana. A gente está aqui ao vivo pelo rádio, como eu falei, e também, né, pelo canal oficial da FEMA, nossa plataforma, o fema.edu.br, e recebendo a professora Luciana e tratando de um assunto que é extremamente importante, né? Seja nos cursos que a FEMA oferece, né? Enfermagem, medicina, fisioterapia, mas também a essa área da saúde, que envolve, né, toda a cidade, e é sempre muito importante a gente tratar desse assunto. Bom, mais uma vez, prazer estar participando com você aqui do FEMA de Perto nessa quinta-feira. Eu também quero entrar aí, né, no quadro aí, perguntando, fazendo uma pergunta para a professora Luciana, que está aí recebendo, né, todo esse aparato da nossa equipe, perguntar para a professora o que que mais motiva ela, né, a atuar na formação dos futuros profissionais da saúde aqui na cidade de Assis e em toda a região. Alex.
2: Olha, um prazer, viu? Eu falei para ele, não podia fazer uma pergunta difícil, né? Senão ia ser reprovada. Não, o que me motiva, sabe? É muito legal quando você vai, né, no hospital, por exemplo, né? Que eu tive dengue e cheguei lá. Gente, é muito lindo de ver esses alunos, né? Quando a gente pega eles lá no primeiro ano e ele está formando ou atuando. É um orgulho muito grande que a gente sente, é a motivação de sempre trazer o conhecimento, apesar de que às vezes o aluno não entende no início por que que o professor está cobrando tanto, por que que o professor fica querendo fazer isso, né? Às vezes a geração de hoje é muito imediatista, né? Ela quer o mínimo necessário, mas eu vejo, né, aquele aluno lá, chefe da UTI, nossa,
0: Dá
2: quando
0: um
2: ela.
0: orgulho,
2: Que
0: assim.
2: orgulho, falei, tenho certeza que eu vou ser bem atendida, né? Cheguei lá, dava para fazer uma aula da saudade, para você ter uma ideia, tinha 10 enfermeiros
0: Nossa.
2: da FEMA lá, né?
0: Todos passaram pela sua mão.
2: Todos passaram minha mão, vieram me cumprimentar com aquele carinho de sempre, né?
0: Mas professor pega dengue, fica doente também, ou não?
2: Fica doente, pega dengue. Nossa, foi bem estressante, foi uma dengue que cursou pro hemorrágico, então
0: Nossa.
2: tive que ir para UTI, mas às vezes eu até falo assim, professor não ganhou muito bem. E aí a gente vê esses alunos, né, crescendo e a gente até brilha o olho, né, quando a
0: É
2: gente
0: gratificante,
2: é
0: né?
2: gratificante. Tem o Lúcio, né, que está lá em Botucatu, está crescendo, a Michelle. Então a gente vai para as universidades e vê eles lá, né, também fazendo a parte, né, a Vanessinha tá na Unip como professora. Então a gente vai ficando assim tão cheio, né, de orgulho, porque eu não fiz você virar enfermeiro, mas eu contribuí um pouquinho assim, né?
0: Ah, tem a sementinha
2: Ah,
0: sua lá,
2: tem. E é muito bom. O aluno chega para mim muito e fala assim: "Ai, professora, que saudade da sua aula." Isso é muito gratificante.
0: né? E professor Luciano, como é que foi o seu primeiro dia de aula? Você lembra disso até hoje ou não? Como é que
2: Eu
0: foi quando você entrou,
2: lembro.
0: encarou praticamente uns 40 alunos ou até mais, tal?
2: Ah, a primeira vez, né? As primeiras vezes a gente sempre ainda dá aquele frio na barriga, assim. A gente pensa, nossa, será que eu vou dar conta, né? Você fala aqui na FEMA, ou se eu lembro aqui na
0: A
2: FEMA?
0: sua primeira aula, não, a sua primeira aula, assim que
2: A
0: você
2: aula mesmo, né? Que eu era só graduada, né? Lembro, sim. Foi de parasitologia a matéria, foi doença de Chagas, né? E aí eu falei assim, na época, gente, não tinha internet assim para todo mundo acessível, então era mais fácil, porque a gente só estudava o livro base, né? E para dar aula, e a gente ainda pensava, nossa, já pensou se esse aluno faz uma pergunta que eu não sei, né?
0: Que eu
2: Aquela
0: vou
2: coisa,
0: fazer,
2: que eu vou
0: né?
2: fazer? É justamente isso, mas com o tempo, né, a gente vai pegando o jeito. E eu sempre sou assim, a primeira aula eu já falo, olha, se tiver uma pergunta que eu não sei, eu não vou competir com o IA, não vou competir
0: Eu vou pesquisar e depois...

0: Vou
1: A gente
0: trazer,
1: conversa, né?
0: né? E a gente fala junto. Tanto é que a metodologia ativa é uma das coisas que eu acho bem própria mesmo do nosso tempo, por isso, porque como que, né, a gente vai competir com uma IA que compara tudo em segundos, né? Então a gente tem que ter essa questão mesmo de, olha, vamos refletir, vamos questionar se é fake. Né? Porque a IA também traz coisas
1: A IA também erra,
0: que não é
1: né?
0: verdadeira, né? Então, a gente que tem a experiência, os anos de experiência, quando a gente bate o olho, a gente já sabe.
1: Com
0: É
1: certeza.
0: igual o aluno, quando não é ele que escreveu, a gente sabe que não é ele que escreveu,
1: Tá
0: né? O
1: vendo? Fica a dica,
0: TCC.
1: moçada.
0: O pessoal pensa que não, mas é vá. Não, eu já conheço a escrita, já conheço ele, eu sei o
1: Já
0: estilo dele,
1: sabe,
0: né?
1: isso é verdade, já
0: Então.
1: conhece, né? E, Luciano, eu dei uma mexidinha aqui no seu Instagram também. Eu achei algumas coisas interessantes para a gente tá debatendo. O João vai soltar aqui na tela o que que é. O que foi esse trabalho? O que que foi.
0: Do
1: Qual que é
0: fumo
1: o nome mesmo?
0: enfadonho.
1: Era Os Custos do Cigarro Convencional e Eletrônico.
0: Ah, sim, então. Isso aí é de um trabalho, né, de extensão que a gente fez, um projeto que foi selecionado, Fumo Enfados, né? E aí esses custos, atenção, né? A gente falou muito sobre a questão do cigarro eletrônico com o cigarro convencional. O cigarro eletrônico tem aquela ideia de ser muito. Quando ele começou, o pessoal pensou que ia ser menos prejudicial. E hoje, né, as pesquisas estão mostrando que ele é equivalente a 30 maços de cigarro, você tem uma
1: Ele é
0: ideia.
1: mais forte ainda,
0: Ele é
1: então.
0: muito, né? E a questão ainda tem da queima ali, ele traz outros malefícios, né? Então tem jovens aí com 25 anos tendo um pulmão totalmente de uma pessoa que fumou 50 anos,
1: Nossa.
0: né? Todo danificado, todo cheio de sequelas, né? Que a gente fala. Então a ideia do projeto era jogar nas redes toda semana, né, um histórico e o que a gente faz, né, a gente não fala para a pessoa, a gente sensibiliza, porque não dá, né, porque é um hábito que a pessoa tem que é difícil, né, de ser retirado, a ansiedade conta muito, né, então tem pessoas que não conseguem.
1: E o uso de vapes é mais em jovens, pessoal mais velho?
0: Olha, você sabe que é mais em jovens, mas o pessoal mais velho, por essa questão mesmo, né, de achar que ele ajudaria a sair do cigarro convencional, tá tendo bastante adesão, né, sem informação, a falta de informação, né.
1: Sim.
0: Pessoal, tem uma pesquisa da professora Juliana Anzelotto que mostra isso.
1: Interessante. Temos mais uma foto aqui também que eu peguei aqui no seu Instagram. Qual que foi esse momento?
0: Isso aí foi na Confito, né, que a gente fez. Lá eles fizeram uma foto de uma revista e ali são as minhas colegas, né, que eu faço. Eu estou cursando a fisioterapia aqui na FEMA, um curso excelente. São meninas já formadas aí e tem a Ana Paula, né, que está na minha turma, que a gente está no último ano, e a professora Carolina. Foi muito legal esse stand que eles fizeram aí. O pessoal tava tirando foto, parecia uma capa de revista, né?
1: Não, ficou bacana, ficou bacana. E nós temos também aqui um depoimento, mandaram um vídeo aqui para você
0: Ó!
1: falar como que é você na sala de aula.
0: Vixe!
1: Vamos soltar aí, Joãozinho.
2: Olá, um bom dia aí. Olá, um bom dia à equipe do programa FEMA de Perto, aos ouvintes e especialmente hoje à professora Luciana. Eu sou a professora Ana, venho aqui hoje como coordenação do curso de enfermagem da FEMA e com muita honra, com muita satisfação, participo dessa homenagem à nossa professora. A Luciana está no curso de enfermagem há mais de 10 anos, atuando com empenho e dedicação com os nossos alunos, atuando também levando a transformação social para as comunidades, junto aos projetos de extensão em parceria com a nossa equipe, além de ser uma professora que busca a evidência para o ensino e para a prática, o que está expresso nas publicações recentes da professora, inclusive no âmbito internacional.

0: Então, professora Luciana, a sua inspiração, ela inspira os nossos alunos, ela inspira os nossos colegas e toda a comunidade acadêmica, fortalecendo o papel da FEMA como um espaço de formação, pesquisa e transformação social. Então, receba hoje os nossos sinceros agradecimentos e reconhecimento pela sua atuação no curso de enfermagem. Então, temos um orgulho imenso de contar com você na docência e aí na pesquisa dentro do curso de enfermagem, nos auxiliando e contribuindo para a formação de qualidade de futuros profissionais que estarão no mercado de trabalho. Então, um abraço, aproveite a sua manhã e obrigada.
1: Ei, Carolzinha, fala bem, hein?
2: Carolzinha.
1: Está convocada a participar aqui do FEMA de perto também. Depois eu vou te mandar mensagem para a gente marcar, fazer seu agendamento aqui. Legal ver depoimento assim, né, professora?
2: Muito, é que a gente, né, não sabe o que o outro pensa. O pessoal não tem o costume. Mineiro é mais expressivo, né? Eu estranhei muito quando eu vim para cá, porque lá a gente chama os vizinhos para ir tomar café junto. E aqui, nossa, às vezes é até ofensivo quando você pergunta, né? Quem? Não, assim, eu falei, nossa, eu acho que é costume daqui,
1: Ah,
2: né?
1: mas chamar essa galera aqui que tá por trás
2: São
1: das
2: todos
1: câmeras aqui, viu?
2: convidados.
1: Sei não, hein?
2: Um cafezinho, um pão de queijo, aí eu parei, né?
1: Estamos curiosos e com vontade de comer esse pão de queijo mineiro
2: Nossa, vocês vão gostar, hein? É, pão de queijo, pudim de leite condensado.
1: Sabores da FEMA, olha o que aguarda, hein? E é legal, né? Voltando aqui na Carol, né? Uma professora que ela
2: Olha.
1: tá com uns 3 anos de casa, se não me engano, ou dois, né? Tal. Ter esse reconhecimento todo sobre o seu trabalho, né?
2: Sim, ela está sendo uma coordenadora bem atuante, está ajudando bastante no, né, porque sempre surge alguma coisa, e os coordenadores aqui da FEMA sempre, todos que eu tive na enfermagem, sempre me auxiliaram muito. Eles são muito prestativos. Qualquer dúvida que a gente tem, se eles não sabem, eles vão na instância superior, né? Então os alunos têm aí um respaldo muito grande, sim.
1: Bacana, bacana. E agora eu quero voltar para os estúdios da 106.7 do meu amigo de Jair Maia, que ele não está com frio, só eu tô com frio aqui. Tá com frio também, Fernando?
2: Eu
1: Tá
2: não tô
1: tranquilo?
2: com frio, não.
1: Não, tá tranquilo
2: Tá
1: então.
2: bem gostoso.
1: Tá calmo o programa, né?
2: Tá
1: Tá
2: calmo.
1: leve, tá vendo? Te falei. Então, Mainha, é com você aí e também já agradeço, Mainha, a sua participação aqui no FEMA de Perto. E a gente se vê na próxima semana, hein, Mainha? Muito obrigado, hein?
3: Alex, eu que agradeço estar participando, estar interagindo com você aí, né, sendo o comando aí do FEMA de Perto, juntamente recebendo hoje, né, a professora Luciana Pereira Silva. Que alegria para a gente estar recebendo ela. E como eu falei, este bate-papo tão descontraído e tão importante também, que se refere aí à área da saúde. É muito bom estar com vocês. A gente está aqui nos estúdios da rádio, o pessoal que está acompanhando pela FEMA FM em 106.7. Programa FEMA de Perto, toda quinta-feira, trazendo, como sempre, né, uma pessoa que faz parte da FEMA, seja professor, colaborador, enfim. É muito bom estar recebendo todas essas pessoas que fazem parte da nossa faculdade, né? E para retornar aí para você, Alex, eu quero perguntar para a professora Luciana que conselho ela daria para quem está pensando em ingressar aí em algum dos cursos que a FEMA oferece aí na área da saúde. Que conselho você daria, professora, para esse jovem, para essa pessoa que está querendo ingressar aí em um dos cursos da área da saúde aqui da nossa faculdade FEMA?
2: Olha, eu falo que todos os cursos da área da saúde, né? O pessoal até pergunta, ah, por que você está fazendo fisioterapia e não enfermagem? Mas é pela questão que era diurno, né? Então facilitava, como eu dava aula à noite, mas eu faria sim enfermagem, faria medicina. Só que medicina, eu penso que o aluno tem que ter o tempo livre para se dedicar, né, ao
1: Que é
2: estudo
1: integral, né, o curso, né?
2: integral. Exatamente. A fisioterapia e enfermagem já são cursos noturnos, né? São cursos excelentes, são cursos que te dão toda a capacitação aí para você seguir. São cursos bem que começam desde o primeiro ano, né, a ser prático, aí para o meio, né, já ir preparando o aluno, que a gente fala que é as competências que ele tem que ter e habilidades, né, da parte técnica. E eu aconselho.

0: Se o aluno tem dúvida qual curso fazer, a FEMA tem portas abertas, né? O
1: Sim.
0: aluno entra em contato aqui e marca uma aula, ele pode assistir uma aula,
1: Isso é um
0: né?
1: diferencial da
0: É um
1: FEMA, né?
0: diferencial. Eles vão ver o melhor dia, assim, que está marcando com o professor, qual aula para assistir, e você pode vir, né, tirar essa dúvida. Além, né, a feira de profissões que tem, né, da FEMA, acredito que vai ser feita novamente, né?
1: Com certeza.
0: Então, esse é a motivação. A motivação é que os profissionais da FEMA sempre estão no mercado de trabalho. Então, você fazer um curso, né, que é EAD, que não te dá competência, que não te dá habilidade, não dá para fazer uma enfermagem, né, sem você estar dentro da parte prática. Então, tem que ver, né, se esse curso é validado pelo MEC. Foi proibido agora, né, os cursos até de nutrição, não vai ser mais possível fazer nutrição online. Então, eu acho isso muito assertivo da parte do MEC, porque liberar facilita, ser online facilita, mas que o mercado de trabalho
1: Ainda mais na
0: reprova,
1: área da
0: né?
1: saúde, né? Tem que
0: Na área da
1: ser
0: saúde não
1: presencial,
0: dá a
1: né?
0: pele, né? Você vai fazer um procedimento ali, se você não, né, não tem aquele conhecimento, a propriocepção, né, do indivíduo, até que onde você vai com a agulha, não dá, né?
1: Isso aí. E professora, vamos entrar agora no quadro que ele chama Sem Filtro, onde você tem 0,1 segundo para responder as perguntas.
0: Vixe.
1: O que vier na cabeça, você tem que responder na hora. Tá
0: Ai,
1: preparada?
0: não tô.
1: Eu também não estou, mas vamos lá. Se você não tivesse seguido a carreira acadêmica, o que acredita que estaria fazendo hoje?
0: O que eu estaria fazendo hoje? Eu estaria em Uberlândia.
1: Qual disciplina mais marcou sua vida quando era estudante?
0: Nossa, bioquímica.
1: Laboratório ou sala de aula?
0: Laboratório.
1: Chá ou café?
0: Café, com certeza.
1: Pesquisa de campo ou congresso científico?
0: Pesquisa de campo.
1: Qual foi o maior perrengue que você já passou durante uma pesquisa ou durante a sala de aula?
0: Durante a sala de aula, é que quando eu entrei, né, aqui na FEMA, foi, os alunos fizeram um abaixo-assinado porque eu cobrava muito, o meu nível era muito alto, mas a coordenadora não aceitou.
1: Não
0: Tipo,
1: aceitou.
0: ó, aqui nós temos que ter qualidade, então o aluno teve que se adequar.
1: É isso aí. É isso aí. Qual foi o maior perrengue que você já passou durante uma pesquisa?
0: A pesquisa, muitas das vezes, a gente tem que reformular, porque a gente chega e não dá para fazer aquilo que a gente propôs. Falta de dinheiro também.
1: Ah, isso é para todos nós aqui, viu? O que ninguém imagina sobre a professora Luciana?
0: O que ninguém imagina é que eu sou pianista.
1: É pianista, verdade? Olha só. Quando tiver um programa de música também, você vai já estar convocado a participar desse programa também de música. Tema musical. É isso aí. Complete a frase. A ciência só faz sentido quando?
0: Ela tá para a comunidade, ela tem para mim, ciência tem que ter um valor, um conhecimento que vai agregar pro produto final meu, que é aquele vulnerável, aquela pessoa que está lá precisando de ser ajudada.
1: É isso aí. Em uma palavra, como você gostaria de ser lembrada pelos seus alunos?
0: Ah, como uma professora que motiva eles a aprender, né, a buscar o conhecimento e fazer sempre, nunca desistir.
1: Já levou pão de queijo na sala de aula?
0: Não, ainda não.
1: Valeu a FEMA, por quê?
0: A FEMA valeu. Valeu toda a experiência, tudo que eu sou hoje como professora, né? Maior parte do tempo fiquei aqui com vocês, estou aqui, né? Tanto de pesquisa como de ensino, aprendizado, né? E a parte também de colegas de trabalho, os professores são sempre bem capacitados, né? A FEMA tem muitos doutores. E os que não são doutores estão fazendo.
1: É
0: Então,
1: isso
0: isso é
1: aí.
0: bem legal, né? O pessoal sempre tem uma ideia boa, sempre está abrindo espaço aí, que a gente vê a história da FEMA, né? A FEMA começou, com uma ideia de trazer informática, né? Eu estava acompanhando quando vocês lançaram as minisséries. Falei, nossa, poxa, que lindo, né? O casal, né, que trouxe. E a FEMA até hoje tem essa boa semente.
1: Com certeza. Professor, eu quero agradecer a sua participação aqui no FEMA de Perto. Infelizmente, nosso tempo é curto, o programa está chegando ao final, mas quero deixar o espaço aberto.

0: para você voltar mais vezes também. Quero já convidar você novamente a participar do programa Sabores da FEMA também, para a gente mostrar esse outro lado seu também, na culinária. Sim. E foi um prazer aqui conversar, fazer esse bate-papo. Eu falei que ia ser leve, que ia ser tranquilo, descontraído.
1: Sim, foi muito bom, tá, Alex? Você sempre é bem animado, traz sempre pautas muito interessantes, eu acompanho sempre, tá? E aconselho aí o pessoal divulgar mais a TV FEMA, curtir, né, todos os programas aí, porque são sempre a parte também cultural, né? Às vezes a gente nem fica sabendo e tá lá muito bem divulgado. Eu já até fiquei assim procurando o que fazer em Assis, né? E aí tava lá, arte e cultura.
0: É isso aí. Quero agradecer a todo mundo que acompanha. Igual a professora falou, acompanha o nosso Instagram lá, TV FEMA, o Instagram da FEMA também. Agradecer essa equipe, agradecer a Bia, agradecer ao João, o Marco, a Ju, a Fer, Fernanda, que está de férias, o Carlinhos, a Ana, que está nos bastidores, o Mainha também, que está aqui nos estúdios da Rádio FEMA, que sem eles a gente não teria essa equipe toda aí trazendo vários conteúdos. E mais uma vez, deixo o espaço aberto para você, Luciano. O espaço é seu. As últimas palavras do nosso programa.
1: Eu fiquei muito feliz de ser convidada e poder contribuir com vocês, né, com a FEMA, com a TV FEMA. E espero, né, que todos os que estão assistindo possam ter o interesse, né, de vir aqui conhecer a FEMA, um espaço aberto, tá? Um pessoal bem acolhedor. Profissionais muito capacitados. Agradeço a coordenadora Ana Carolina pelas palavras, fiquei muito emocionada, né? E agradeço a todos vocês que estão aqui dando apoio, né, para a gente não ficar muito nervoso, deixando a gente bem à vontade.
0: É isso aí, professora, muito obrigado. Quero agradecer a todo mundo de Assis que ouviu e assistiu o nosso programa, pessoal de Conde do Mota, Paraguaçu, Pedrinhas, Palmital, que está aqui na audiência com a gente também. Muito obrigado, pessoal. Esse foi o FEMA de Perto. Senta que lá vem a história. A gente se encontra na próxima quinta-feira. Eu sou Alex Caligares e eu fui.
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Direto da Faculdade FEMA, tô chegando novamente na programação da 106.7, por aqui nos estúdios centrais, depois do FEMA de perto, né? E aí, curtiu o FEMA de perto? Espaço pra gente conhecer e saber um pouco mais das pessoas que fazem parte da nossa Faculdade FEMA. E depois do FEMA de perto, eu tô chegando por aqui. Valeu, Alex. Obrigado, tamo junto. Chegando, Jair Maio Mainha, nosso encontro diário aqui na programação da FEMA. A gente vai junto de agora até uma hora da tarde, apresentando para você o Território Nacional, programa que é destaque para nossa música nacional,

0: pra MPB, tudo aquilo que você gosta a partir de agora. Vamos junto!
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0: Olha, eu quero abrir a programação dessa quinta-feira com ela. Destaque da nova geração da música brasileira, Ana Gabriela, para começar bem o território de hoje. Muito bom dia!

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Você está no território nacional, esse programa especial que destaca para você a nossa música aqui, direto da Faculdade FEMA, para o seu rádio, app ou aplicativo. Curtimos aí essa sequência do território nacional, claro, que destaque para a música nacional. E agora, depois do meio-dia, aquele espaço reservado para a gente curtir, matar a saudade e relembrar os grandes sucessos da música brasileira chegando para você daqui a pouquinho. Então não sai daí, porque é rapidinho e a gente volta já com a primeira seleção do território especial da música brasileira.

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2: Aqui na FEMA são 12:08.

Muito bem, estamos de volta direto dos estúdios centrais aqui da nossa Faculdade FEMA para trazer para você o quê? Música brasileira, os grandes sucessos da nossa MPB fazem companhia para você agora aqui na Rádio FEMA FM. Alceu Valença é a primeirinha desse bloco que você curte a 106.

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Bom demais, né? Zé Ramalho, pra matar saudade, pra curtirmos aqui no território nacional, na nossa música brasileira, esse espaço reservado que a Fema FM traz pra você de segunda a sexta-feira. Você curte música nacional, você curte música brasileira, porque a nossa MPB tem espaço pra você curtir no seu horário de almoço. Eu quero desejar, né, pra você nessa quinta-feira aí, um ótimo horário de almoço pra você que tá almoçando, né? Muita gente tá saindo ou tá indo almoçar, então seja bem-vindo. Obrigado pela carona aí no seu carro ou aí onde você estiver curtindo a programação da Fema FM. Ah, boa tarde pro pessoal da região, né? A gente recebe muitas mensagens do pessoal da região, seja do estado do Paraná ou aqui do estado de São Paulo. Pessoal que manda mensagem com carinho enorme aqui pra Rádio Fema, e a gente agradece demais e fica muito honrado de ter a companhia de toda a região ligada aqui no som da Fema FM, a rádio da Faculdade Fema. A gente volta daqui a pouquinho para curtirmos a última sequência do território nacional.

0: A Fundação Educacional do Município de Assis, a FEMA, divulgou o cronograma de adesão ao Programa de Pagamento Antecipado de Semestralidade para o segundo semestre letivo de 2026. A iniciativa permite que estudantes dos cursos semestrais obtenham 10% de desconto sobre o valor das mensalidades, conforme as regras previstas em lei. As solicitações poderão ser feitas entre os dias 6 e 27 de julho, exclusivamente pelo protocolo eletrônico da plataforma UNDOC, disponível no site da FEMA. O boleto será emitido após a análise do pedido e terá vencimento no dia 7 de agosto. Para participar, o estudante deve estar em situação financeira regular junto à instituição. Alunos com parcelamentos ou acordos em dia também podem aderir ao programa. A direção executiva reforça que os prazos são improrrogáveis e que o não pagamento do boleto até a data de vencimento cancela automaticamente a adesão, sem direito ao desconto neste semestre. 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
3: São 12:39 na FEMA FM.

Direto dos estúdios centrais da Faculdade FEMA, para o seu rádio, app ou site. Hora de curtirmos a última sequência do Território Nacional. E a gente, claro, abre sempre muito bem com um grande artista da música brasileira. E ele já é referência por aqui, Gilberto Gil.

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isso, estamos fechando com essa programação de quinta-feira do Território Nacional, mas claro, prometendo voltar amanhã. Que coisa boa, é sexta-feira, amanhã já, é isso, a gente volta amanhã com o Território Nacional e eu volto logo cedinho, a partir das 8 horas, tô com você no melhor do samba e do pagode aqui na sua Fema FM, amanhã sexta-feira, tá bom? A nossa pré-véspera de final de semana, né? Sexta-feira, é isso. Muito boa tarde pra você, na sequência tem o Top 15, eu sou o Jair Maio Mainha e a gente se encontra por aqui nas ondas da 106.7, a rádio da Faculdade FEMA. Tá chegando mais uma edição do Top 15, bora conferir.

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1: 15ª posição.
0: Olivia Dean, Man I Need.

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0: Kellani Folder.

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2: Mark Embora. Belong Together.

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2: Dancing Bull, Beautiful Things.

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1: Fema FM, 1:19.
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4: 11ª posição.
5: John Coke, Greedy.
6: 1, 2, 3.

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1: Décima posição.
3: Gracie Abrams, Close to You.

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2: Nona posição.
0: BTS. Swing.

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5: Na FEMA FM são 1h31.

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3: Oitava posição.
4: Post Malone, featuring Black Shelton, Pour Me a Drink.

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1: 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Quinta posição.
2: Sabrina Carpenter.

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0: Terceira posição.
1: Harry Styles.

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2: Segunda posição.
0: Bruno Mars. Whiskey.

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3: Primeira posição.
0: Tame Impala, featuring Jay, Dracula.

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1: 1:58 aqui na FEMA.

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2: 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As solicitações poderão ser feitas entre os dias 6 e 27 de julho, exclusivamente pelo protocolo eletrônico da plataforma UnDoc, disponível no site da FEMA. 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

0: Alô você, boa tarde, Assis, 2:06 agora.
1: No comando, André Luiz.
0: Tô chegando, hein, na sua companhia até as 5 da tarde, abrindo aqui a nossa programação na tarde dessa quinta-feira, hoje 16 de julho. Tá aí a minha primeirinha de hoje. LP Girls Go Wild.

aí pra você na programação da FEMA, The Weeknd, Daft Punk, I Feel It Coming aqui na nossa tarde. Sabrina Carpenter, The Kid LAROI, Miley Cyrus, Vanessa Carlton, Hozier, Imagine Dragons, LP, tudo isso abrindo a minha tarde com você nessa quinta-feira aqui.

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2: Acertando aí agora na FEMA, são 2h31.

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Chabuzeia Bar Song, fechando mais uma hora na tarde dessa quinta-feira, 16 de julho, aqui na FEM FM. Muito bom, né? Legião Urbana, matamos saudades aí com Índios, Benson Boone, The Time of My Life, ainda Harry Styles, As It Was, falamos o Huntrix, Golden, Kid de Abelha, Nada Sei, entre outras, pra você, em mais uma sequência naquele padrão FEMA que você conhece, né? Altíssimo nível, à tarde, de manhã, à noite, na madrugada, a hora que você quiser, a gente tá aqui mandando a trilha sonora do seu dia a dia na FEM FM, a rádio da Faculdade FEMA.

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3: Agora são 4:06 por aqui.

0: Agora na FEMA 4:17.
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Maroon 5, Megan Thee Stallion, Beautiful Mistakes, Teams, What You Need, ainda Dua Lipa, Don't Start Now, Ariana Grande, Hate That I Made You Love Me, a gente falou Rapa, Anjos, Robin Schulz, David Guetta, Cheat Codes, Shadowlight, entre outras, para você em mais uma sequência muito top aqui na programação da FEMA, às 4h32 da nossa tarde.

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1: 4h35 agora na FEMA.

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6: Agora 5 e 5 na FEMA FM.

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3: Prepare o volume, porque a contagem vai começar. 15ª posição.
1: 15ª posição.
4: Sabrina Carpenter, Expresso.

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3: 14ª posição.
4: The Weeknd, Dance in the Flames.

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2: Imagine Dragons featuring Alissa. Burns.

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2: Harry Styles. Led Night Talking.

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1: 11ª posição.
2: Dead Swims. Lose Control.

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2: Nona posição.
0: Rod Melim, Minha Sereia.

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1: 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Aqui na FEMA são 5h31.

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1: Oitava posição.
0: Bruno Mars, I Just Might.

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2: Sétima posição.
3: Ed Sheeran, Sapphire.

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1: 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Sexta posição.
2: Max Magno. Better Me. For You.

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1: Quarta posição.
2: Jetta Room. The Subway.

0: Aqui na FEMA são 5h48.
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2: Terceira posição.
1: Alex Warren, Ordinary.

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2: Segunda posição.
3: São Paulo. Adoeste.

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1: Primeira posição.
0: E La Langley.

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1: São 5h58 na FEMA FM.

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2: A Fundação Educacional do Município de Assis, a FEMA, divulgou o cronograma de adesão ao Programa de Pagamento Antecipado de Semestralidade para o segundo semestre letivo de 2026. A iniciativa permite que estudantes dos cursos semestrais obtenham 10% de desconto sobre o valor das mensalidades, conforme as regras previstas em lei. As solicitações poderão ser feitas entre os dias 6 e 27 de julho, exclusivamente pelo protocolo eletrônico da plataforma 1DOC. Disponível no site da FEMA. 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
1: Agora na FEMA FM 6:06.
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0: Aqui na FEMA são 6h31.
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0: Em Brasília, 19 horas.
1: Está no ar a Voz do Brasil. As notícias do governo federal que movimentaram o país no dia de hoje.
2: Olá, boa noite.
0: Boa noite para você que nos acompanha em todo o país.
2: Quinta-feira, 16 de julho de 2026.
0: Vamos ao destaque do dia, aos destaques do dia na Voz do Brasil.
2: O governo brasileiro repudia a decisão dos Estados Unidos em impor tarifa de 25% sobre produtos nacionais.
0: O plano estabelece medidas para empresas atingidas pela taxação. Graziele Bezerra.
3: Ministro da Fazenda, Dario Durigan, explicou que o plano Brasil Soberano, criado durante o primeiro tarifaço anunciado pelos Estados Unidos, será ampliado.
2: Produtores rurais e cooperativas afetados por eventos climáticos poderão renegociar dívidas.
0: É o que estabelece medida provisória publicada no Diário Oficial da União. Thaís de Araújo.
4: De acordo com a medida, produtores que registraram perdas de ao menos 30% em duas ou mais safras poderão renegociar débitos com prazo de 8 anos.
2: Controle do diabetes. SUS começa a oferecer insulina glargina, um medicamento de ação prolongada.
0: O público-alvo são pacientes de 2 a 18 anos e idosos com mais de 70 anos. Natália Koslick.
5: A insulina glargina oferece

0: adotada pelo SUS permite um controle mais estável da glicemia.
1: Hoje, na apresentação da Voz do Brasil, Mariana Jungmann e Luciano Seixas.
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1: O governo federal reagiu após a divulgação de nova taxação imposta pelos Estados Unidos aos produtos brasileiros.
2: A nova tarifa de 25% será cobrada a partir da próxima semana a produtos que são importados pelos Estados Unidos do Brasil, como açúcar, etanol. Tabaco, madeira e calçados.
1: A medida foi tomada após investigação feita pelo escritório do representante do comércio dos Estados Unidos.
2: Para o Brasil, as justificativas para um novo tarifaço não têm embasamento.
1: A repórter Graziele Bezerra acompanhou os desdobramentos e tem mais informações. Boa noite, Graziele.
3: Boa noite para você também, Luciano. Boa noite para Mariana e boa noite para o ouvinte da Voz do Brasil. A primeira reação do governo brasileiro foi uma nota da Secretaria de Comunicação Social da Presidência da República, e nela o governo diz que segundo estatísticas do próprio governo norte-americano, os Estados Unidos acumularam nos últimos 15 anos mais de 424 bilhões de dólares em superávit de bens e serviços com o Brasil. E essa nota diz ainda que todas as alegações dos Estados Unidos foram refutadas pelo Brasil e que vai levar o caso à Organização Mundial do Comércio.
2: Agora, Grazi, o que os Estados Unidos alegaram para impor essas tarifas?
3: Bom, eles fizeram uma investigação que foi iniciada em julho de 2025 pelo escritório do representante comercial dos Estados Unidos, e esse escritório acusa o Brasil de adotar práticas consideradas aí prejudiciais ao comércio norte-americano em áreas como o mercado digital, PIX, regulação de plataformas digitais, propriedade também intelectual, acesso ao mercado do etanol, combate à corrupção e desmatamento. Bom, o ministro das Relações Exteriores, Mauro Vieira, falou hoje com a imprensa, informou que desde março de 2025 o governo brasileiro manteve mais de 30 reuniões presenciais, virtuais também ou por telefone, aí nos níveis presidencial, ministerial, técnico também, com autoridades norte-americanas. E citou o exemplo, segundo ele, o PIX é uma infraestrutura política, pública, na verdade, de pagamentos, que foi criada pelo Banco Central e está disponível a todas as instituições financeiras que atuam no Brasil e que não há competição desleal.
4: Não é sério falar em competição desleal gerada pelo PIX. As acusações sobre desmatamento também são absurdas. Desde 2022, reduzimos significativamente o desmatamento na Amazônia e no Cerrado. Estes são apenas dois exemplos. Todas as alegações dos norte-americanos para justificar a aplicação de tarifas não têm lastro na realidade.
1: Grazi, as exportações brasileiras para os Estados Unidos terão que impacto?
3: Bom, vamos lá, Luciano. O ministro do Desenvolvimento, Comércio, Indústria e Serviços, Márcio Elias, disse que 2.100 produtos ficaram de fora dessa nova lista, né, de taxação, produtos aí como café, suco de laranja, carne, fertilizantes e aeronaves, mas o impacto do novo tarifaço já foi calculado pelo governo.
5: Com essa nova tarifa que foi decidida ontem, nós vamos ter cerca de 18% das nossas exportações para os Estados Unidos atingida, o que corresponde a 7,4 bilhões de dólares. Isso levando em conta o ano de 2024, antes, portanto, do início do tarifaço. Mas elas estão diversificando o mercado e nós vamos continuar nesse processo de diversificação do mercado. A participação dos Estados Unidos nas exportações brasileiras, que era de 12,1%, já caiu para 9,4%.
2: Bom, Grazielli, o governo detalhou as medidas que vão ser adotadas para socorrer esses setores afetados?
3: Já começou a falar, sim, como é que vai ser esse socorro. O ministro da Fazenda, Dario Durigan, explicou que o plano Brasil Soberano, que foi criado durante o primeiro tarifaço anunciado pelos Estados Unidos, vai ser ampliado, mas as novas medidas ainda vão ser detalhadas e dependem das conversas com os setores afetados.
6: Nós já temos prontos os mecanismos de proteção das nossas empresas e dos nossos empregos. Os setores afetados serão mais uma vez chamados ao diálogo e nós ampliaremos e reforçaremos o plano Brasil Soberano, que dá apoio a quem foi injustamente

0: justamente afetado pelo tarifaço dos Estados Unidos. Seguiremos abertos à diplomacia e à negociação, seja com os Estados Unidos, seja com qualquer outro país.
1: E, além disso, o ministro da Fazenda disse também que o governo vai estudar se aplica a lei da reciprocidade nesse caso. Essa norma autoriza que o governo, autoriza o governo, na verdade, a aplicar restrições equivalentes, e aí, no caso, equivalentes aos Estados Unidos. Segue com vocês, Mariana, Luciano.
2: Obrigado, Graziele Bezerra, pelas informações ao vivo aqui na Voz do Brasil.
3: Pois é, e onde estão as principais oportunidades de exportação dos produtos brasileiros?
2: Informações como essa constam no painel Acordo Mercosul-União Europeia, lançado pela Apex Brasil.
4: A biodiversidade amazônica está ganhando espaço no mercado internacional por meio de itens como a castanha do Brasil e o açaí. Na Cooperativa Central de Comercialização Extrativista do Estado do Acre, por exemplo, 50% da produção é vendida para fora. Segundo Cássio Almada, gerente de vendas da cooperativa, os produtos já alcançam 17 países e a ideia é seguir conquistando novos mercados.
5: A gente vem buscando novas alternativas de mercado, verticalizando também a nossa produção para atender com subprodutos aí, tanto para castanha, principalmente agora para fruta, que nós vamos ingressar no mercado para exportação e atuar em todos os continentes.
4: Uma nova plataforma digital foi criada para apoiar as exportações do país. É o painel Acordo Mercosul-União Europeia, que permite identificar produtos com maior potencial de exportação e os benefícios tarifários previstos no acordo entre os dois grupos econômicos, como explica Laudemir Miller, presidente da Apex Brasil.
6: Todas as empresas, os produtores rurais, as cooperativas podem entender a realidade do Acordo Mercosul-União Europeia e aplicar a seu caso concreto, principalmente para planejar o aumento dessa exportação.
4: Em vigor desde maio deste ano, o acordo entre Mercosul e União Europeia prevê a redução e a eliminação gradual de tarifas para mais de 9 mil produtos exportados pelo Brasil. É possível acompanhar a situação de produto a produto por meio da nova ferramenta que está disponível no site www.apexbrasil.com.br. Reportagem Gabriela Noronha.
3: Pois é, a gente segue falando de vendas ao exterior, mas agora de frutas. Entre as principais que agradam os fornecedores estrangeiros estão a manga, o melão, o limão e a melancia.
2: Em 2025, foram mais de 1 milhão de toneladas exportadas para os mercados internacionais.
7: Ricas em sabor e em nutrientes, as frutas estão entre os 13 produtos brasileiros mais exportados para o exterior. E o país figura entre os principais exportadores internacionais. Os produtores brasileiros vendem frutas secas e frescas, como manga, melão, limão e lima, uva, melancia, mamão, abacate e banana. Os principais destinos são a União Europeia e os Estados Unidos. Em 2025, foram exportadas 1 milhão e 300 mil toneladas de frutas, que renderam em vendas US$ 1.570 milhões. O secretário de Comércio e Relações Internacionais do Ministério da Agricultura e Pecuária, Luiz Rua, comenta os dados das exportações brasileiras de frutas.
8: O Brasil, a despeito de ser um grande produtor de frutas, tem uma posição no ranking mundial dos exportadores acima da 20ª colocação. E nós temos, entre as principais frutas exportadas pelo Brasil, as mangas com 340 milhões no ano passado, depois o melão com 230, o limão com 200 milhões de dólares exportados.
7: O produtor e exportador Celso Zancan trabalha com a produção de uvas e principalmente de maçãs, o carro-chefe das vendas. Para este ano, a expectativa da empresa é vender 10 mil toneladas da fruta para os mercados internacionais. Ele costuma vender os produtos para países como Índia, Rússia, Portugal, Bangladesh, Irlanda e Arábia Saudita. Celso conta que, para isso, há um trabalho contínuo para que a produção atenda às exigências dos potenciais compradores mundiais.
9: A qualidade, ela é a mesma no mundo inteiro. A maçã, você tem que entregar uma maçã apresentável, sem danos mecânicos, sem defeitos aparentes, assim, com uma boa coloração e uma boa crocância. E a questão sanitária, a questão de segurança alimentar. Cada país tem uma exigência um pouco diferente sobre algumas moléculas permitem no Brasil, não permitem na Europa. Então isso você tem que atender, porque chegou

0: num país e a nave ela acusar que está fora desses limites ou está com uma substância não permitida naquele país, a carga vem de volta, né?
1: Até maio deste ano, as exportações de frutas já somavam US$ 663 milhões. Segundo dados da Organização das Nações Unidas para a Alimentação e Agricultura, em 2024, o Brasil foi o quarto maior produtor de mamão do mundo e o quinto maior exportador mundial de manga, melão, melancia e banana. Reportagem Márcia Fernandes.
2: Produtores rurais que perderam pelo menos 30% da produção em duas safras podem renegociar dívidas com prazo de até 8 anos.
3: Uma medida provisória assinada nesta quarta-feira, 15 de julho, também dá suporte a agricultores afetados por eventos climáticos, como no Rio Grande do Sul.
2: Saiba como vai funcionar a renegociação.
4: De acordo com a medida, produtores que registraram perdas de ao menos 30% em duas ou mais safras poderão renegociar débitos com prazo de 8 anos, incluindo 2 anos de carência, sem a necessidade de pagamento de entrada. Além disso, segundo o ministro da Fazenda, Dario Durigan, a medida provisória prevê condições para a renegociação de dívidas de produtores rurais afetados por eventos climáticos, incluindo os casos registrados no Rio Grande do Sul.
5: Em especial, olhando para o Rio Grande do Sul, para quem teve mais perda em razão de mudança climática, nós estamos reconhecendo que se tiver 3 perdas, o prazo vai para 10 anos.
4: A medida provisória prevê ainda a criação de um fundo garantidor de crédito, com aporte de até R$ 2 bilhões. Para dar suporte às operações de renegociação. Segundo o ministro da Fazenda, Dario Durigan, o fundo poderá contar com a participação de estados e municípios na sua estruturação.
5: Também vamos convocar os estados e municípios que queiram contribuir com o fundo garantidor para que, de alguma maneira, a gente tenha mais proteção com redução de spread, redução de juros.
4: A medida provisória determina que as taxas de juros sejam definidas de acordo com o porte do produtor e a origem das perdas. Nos casos relacionados a eventos climáticos, os juros serão de 5% ao ano para beneficiários do Programa Nacional de Fortalecimento da Agricultura Familiar, o PRONAF. 8% para produtores enquadrados no Programa Nacional de Apoio ao Médio Produtor Rural, o PRONAMP, e 11% para os produtores de maior porte. A MP terá validade imediata de 120 dias após a publicação, mas precisará ser aprovada pelo Congresso para não perder a vigência. Com locução de Thaís de Araújo, reportagem Gabriela Noronha.
3: Uma ferramenta que auxilia produtores rurais e cooperativas a consultar crédito.
2: É o simulador do Programa Nacional de Fortalecimento da Agricultura Familiar, o PRONAF.
3: A plataforma online informa condições de financiamento compatíveis com o perfil do produtor e as instituições financeiras que operam na região.
6: A plataforma disponível online é voltada para agricultores familiares e cooperativas no âmbito do Programa Nacional de Fortalecimento da Agricultura Familiar, o PRONAF. A ferramenta pode ser utilizada também por técnicos de assistência técnica e extensão rural, agentes financeiros, sindicatos e outras organizações que orientam agricultores familiares sobre o acesso ao crédito rural. O produtor Natanael Dal Bianco tem uma propriedade de 10 hectares no município de Jaboticaba, no Rio Grande do Sul, onde investe no plantio de milho e trigo. Ele também é técnico agrícola e trabalha com outros produtores da região. Natanael conta que já utilizou o simulador de crédito do PRONAF para saber as linhas de créditos disponíveis.
7: Já fiz a utilização do navegador do computador, traz todas as linhas de crédito, então fazer a pesquisa de saber qual que é a linha de crédito ideal, inclusive taxa de juros e condição de pagamento. Né?
6: Para acessar as informações, é preciso responder algumas perguntas sobre a situação do agricultor, como renda familiar e localidade. O mais importante é responder o que pretende financiar. Se o objetivo é, por exemplo, a compra de maquinário, reformas na propriedade rural ou projetos de energia solar. Em seguida, são informadas as linhas de crédito e as condições de financiamento compatíveis com o perfil e quais as instituições financeiras que operam em cada região. A ferramenta reúne todas as informações sobre o PRONAF, como explica a ministra do Desenvolvimento Agrário e Agricultura Familiar, Fernanda Machiavelli.
8: Ele responde algumas perguntas simples e já fica sabendo quais são as linhas de crédito que são adequadas ao perfil, quais são as taxas de juros

0: condições de pagamento. Porque a gente tem taxas de juros que variam de acordo com a renda da família. Depois que você faz a simulação, aí sim você pode se dirigir a uma das instituições bancárias que operam o PRONAF. Todos os bancos públicos, bancos cooperados. O banco vai analisar a sua capacidade de pagamento de acordo com sua renda e com seu histórico.
1: Se o Natanael, que já acessou o simulador diversas vezes, explica como vai planejar os investimentos da próxima safra.
2: Custeio de milho agora, safra de verão, e depois custeio de trigo, safra de inverno. Tem os demais investimentos para maquinários.
1: Vale lembrar que a plataforma não substitui a análise realizada pelas instituições financeiras, nem garante a contratação do crédito. Para conhecer a ferramenta, acesse simuladorpronaf.mda.gov.br. Reportagem Edinaldo Júnior.
3: Pois é, e a projeção econômica para o setor agropecuário no mês de junho deve chegar em 1 trilhão e 400 bilhões de reais.
4: O levantamento mensal divulgado pelo Ministério da Agricultura e Pecuária é calculado com base no desempenho das lavouras e no faturamento dos produtos rurais.
3: Em junho, o produto com maior participação na estimativa foi a soja, que representa cerca de 24% do valor total estimado.
5: O levantamento de junho do valor bruto da produção agropecuária, divulgado pelo Ministério da Agricultura e Pecuária, estima que o faturamento da produção dentro dos estabelecimentos rurais alcance 1 trilhão e 400 bilhões de reais. Desse total, 64% correspondem ao faturamento da lavoura, o que representa 893 bilhões de reais. A soja lidera com o valor estimado de 335 bilhões de reais. Na sequência, estão bovinos, milho, cana-de-açúcar e frangos. Juntos, esse segmento representam 68,3% do valor bruto da produção agropecuária nacional. Na análise por unidades da federação, Mato Grosso registra o maior valor estimado, seguido por Minas Gerais e São Paulo mensalmente, com base nas estimativas de produção e nos preços recebidos pelos produtores rurais.
4: Crianças, adolescentes e idosos com diabetes vão ter acesso à insulina glargina pelo SUS.
3: Esse medicamento possui uma resposta mais prolongada no organismo e permite um controle mais estável da glicemia.
4: Todos os estados devem receber o insumo até o final do mês, segundo estimativa do Ministério da Saúde.
6: A insulina glargina ofertada pelo SUS tem ação prolongada e, na maioria dos casos, permite apenas uma aplicação diária. Outros tratamentos podem exigir até 3 aplicações no mesmo período. Além disso, permite um controle mais estável da glicemia, como destacou a secretária de Ciência, Tecnologia e Inovação em Saúde, Fernanda Denegri.
7: Ela é mais estável porque ela é de longa duração, então ela permanece no corpo por 24 horas, então ela reduz as chances de hipoglicemia ao longo do dia, reduz o risco de daquela hipoglicemia noturna, que quem usa a insulina às vezes se preocupa, né?
6: O público-alvo são pacientes de 2 a 18 anos incompletos com diabetes tipo 1 e pessoas com 70 anos ou mais com diabetes tipo 1 ou 2. O paciente, o Biratã Geraldo Pinto Ribeiro, de 80 anos, já começou a fazer uso do novo medicamento.
8: Comecei a aplicar esse remédio uma vez por dia, pego no posto de saúde com receita médica, o enfermeiro me explicou como se deve aplicar, eu aplico e estou com a diabetes controlada.
6: Mais de 250 mil tubetes de insulina glargina foram encaminhadas a 16 estados. Também foram distribuídas 52 mil canetas reutilizáveis para aplicação do medicamento. O Ministério da Saúde estima que todos os estados recebam os insumos até o fim de julho. De acordo com a secretária Fernanda Denegri, de Ciência, Tecnologia e Inovação em Saúde, a transição para um novo tratamento será feita de forma gradual.
7: São cerca de 2 milhões de pacientes que usam insulina no SUS. Então, a ideia é que, neste ano, 30% das pessoas já possam migrar para essa insulina mais moderna. No ano que vem, seria 60%. E, ao longo de 3 anos, a gente completaria para chegar até 80% dos pacientes.
6: Para ter acesso ao medicamento, o cidadão deve procurar a unidade básica de saúde mais próxima de sua residência.

0: com a receita médica carimbada. Pais, responsáveis ou cuidadores também podem solicitar a substituição pela nova insulina. Junto ao medicamento, será entregue uma caneta reutilizável para aplicação, com validade de 3 anos, além das agulhas necessárias para administração correta. Reportagem Natália Koslick.
1: Se você é motociclista e pensa em comprar um capacete novo, atenção.
2: Uma mudança na fiscalização promete dar mais segurança na hora da compra.
1: Desde o início do mês, todas as lojas e fabricantes só podem vender capacetes com um novo selo do Inmetro.
2: A novidade é a presença de um QR Code que permite checar a autenticidade do equipamento usando o celular.
3: Muito além de um acessório obrigatório, o capacete pode ser a diferença entre a vida e a morte. E os números mostram por quê. Em 2024, mais de 37 mil pessoas morreram no trânsito brasileiro. Quase 42% dessas vítimas eram motociclistas. Em Brasília, o aposentado e motociclista Getúlio Hahnemann viveu na prática a importância de um capacete certificado. Após um acidente de moto, ele escapou de sequelas graves graças ao equipamento de segurança.
4: O carro na minha lateral deu uma freada e apareceu um camarada que estava atravessando. O carro não atropelou ele e sobrou para mim. Não tive mais nada grave porque eu estava usando o capacete.
3: Histórias como a do Getúlio reforçam a importância de escolher um produto certificado. Desde 1º de julho, fabricantes, distribuidores e lojas só podem vender capacetes com o novo selo de conformidade do Inmetro. A principal novidade é um QR Code que permite ao consumidor verificar na hora da compra se o produto é autêntico. O chefe da divisão de regulamentação e qualidade regulatória do Inmetro, Hércules Antônio da Silva Souza, explica a mudança.
5: A gente identificou uma série de fraudes nos selos da conformidade ao selo do Inmetro que eram usados até então, que vai levar o consumidor a ter uma informação falsa. O segundo é que a gente está criando uma ferramenta. Que agora permite uma informação muito mais qualificada. Ele agora pode se utilizar de um QR Code que vem no selo, único, inviolável, que não pode ser falsificado. Ele, ao utilizar essa leitura do QR Code, ele passa a ter informações muito mais qualificadas.
3: Quem já possui um capacete certificado com o selo vale apenas para a comercialização de novos produtos. Capacetes vendidos. Sem o novo selo e sem o QR Code, passaram a ser considerados irregulares. Alerta Hércules Antônio do Inmetro.
5: Um capacete sem selo é, na verdade, uma compra inadequada, porque você está se colocando numa condição de risco. Acredito.
3: Defende a mudança e fala o que é preciso ficar atento na escolha de um capacete.
6: Verificar o selo do Inmetro, se realmente é legítimo. Saber o tamanho certo. E o terceiro, que eu falo muito para meus clientes, é não economizar onde há segurança. Então, prezar sempre pela qualidade.
3: Na dúvida, a recomendação é simples. Comprar sempre em estabelecimentos confiáveis, conferir o novo selo do Inmetro e verificar a autenticidade pelo QR Code. Afinal, quando o assunto é capacete, economia nunca pode custar segurança. Reportagem Pablo Mundim.
1: As inscrições para o processo seletivo serão feitas no Portal Único de Acesso ao Ensino Superior.
2: E essas foram as notícias do Governo Federal.
1: Uma realização da Secretaria de Comunicação Social da Presidência da República.
2: Com produção da empresa Brasil de Comunicação.
1: Fique agora com as notícias do Poder Judiciário e do Congresso Nacional. Boa noite.
2: Boa noite para você e até amanhã.
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9: Supremo Tribunal Federal divulga nota sobre manifestações do governo dos Estados Unidos.
10: Eleições 2000.
9: Aplica inquilino inadimplente.
10: Boa noite, eu sou Marcela Luiza.
9: E eu sou Walter Lima.
10: O Supremo divulgou uma nota nesta quinta-feira em resposta às manifestações do governo do

0: Estados Unidos sobre decisões da justiça brasileira.
1: O STF afirma que atua exclusivamente por força da Constituição Federal, reforçando que as decisões tomadas são do Brasil.
0: O Supremo destaca que a independência do Poder Judiciário é um princípio essencial do Estado Democrático de Direito e defende que as relações entre países devem respeitar a soberania e a autonomia das instituições.
1: Também afirma que eventuais divergências entre Estados devem ser tratadas por vias diplomáticas e pelo direito internacional, e não por ações que possam pressionar o judiciário. Por fim, o tribunal reafirma que continuará a trabalhar com independência em defesa da Constituição, da democracia, da separação dos estados e do Estado de Direito.
0: Em regra, inquilino que fez benfeitorias tem direito de permanecer no imóvel alugado até ser indenizado.
1: Só que para o STJ, se ele for inadimplente, não pode usufruir do direito de retenção. Fátima Uchoa.
2: A locadora ajuizou ação de despejo com pedido de rescisão contratual, retomada do imóvel e pagamento dos aluguéis e encargos em atraso. O juízo de primeiro grau decretou o despejo e condenou a inquilina a pagar os débitos, mas assegurou o direito de ela ser indenizada por melhorias comprovadas e ser compensada por valores gastos com reforma. O Tribunal de Justiça de Goiás afastou o direito de retenção do imóvel, mantendo os demais pontos da decisão. No STJ, a terceira turma negou o pedido de retenção. Segundo a relatora ministra Nancy Andrighi, a falta de pagamento rompe o equilíbrio contratual e afasta a boa-fé objetiva necessária para o exercício do direito de retenção.
0: Petrobras vai ter de indenizar viúva de mergulhador que prestava serviço para a estatal.
1: A decisão reconhece que a morte do profissional foi causada pela falta de segurança no ambiente de trabalho. Marla Lacerda.
3: O trabalhador terceirizado morreu durante uma operação de mergulho no litoral do Ceará. Com base em laudo pericial, a Justiça do Trabalho Cearense concluiu que o acidente estava ligado diretamente às más condições dos equipamentos utilizados pelo mergulhador. O TST manteve a decisão e responsabilizou a Petrobras subsidiariamente por ser a tomadora do serviço.
0: A partir de hoje, o Tribunal Superior Eleitoral poderá utilizar espaços na programação de rádio e televisão para divulgar comunicados e orientações sobre as eleições 2026.
1: O objetivo é ampliar o acesso da população a informações confiáveis sobre o processo eleitoral.
0: Poderão ser veiculados, por exemplo, esclarecimentos e incentivos à participação feminina, a participação dos jovens e da comunidade negra na política.
1: O TSE também pode divulgar esclarecimentos aos cidadãos sobre as regras e os procedimentos de votação.
0: Justiça assegura a educação diferenciada para indígenas do município de Novo Repartimento, no Pará.
1: Sentença também invalida a exigência inconstitucional para a contratação de professores indígenas. Sabrine Menezes.
4: A ação foi proposta pelo Ministério Público Federal após atraso no ano letivo de 2025 nas escolas das aldeias. Ao analisar o caso, a Justiça condenou o município, a União e o Fundo Nacional de Desenvolvimento da Educação, o FNDE, a implementarem uma série de medidas corretivas e ao pagamento de R$ 750 mil por danos morais coletivos. A determinação garante que crianças indígenas da etnia Paracanã tenham direito à educação escolar intercultural, diferenciada e bilíngue.
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0: Uma boa noite.
1: E até amanhã.
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7: Eu sou Paula Groba.
8: E eu sou Humberto Pinheiro.
7: E estes são os destaques de hoje do Jornal do Senado, que começa agora.
8: acordo entre Congresso e governo viabiliza a renegociação de dívidas rurais.
7: Senado aprova restrições ao compartilhamento. De imagens de vítimas de crimes e acidentes.
8: Avanço grande por crimes hediondos.
7: Boa noite.
8: Boa noite.
7: Presos em flagrante por crimes hediondos podem perder o direito à liberdade provisória. A mudança está prevista em um projeto aprovado pela Comissão de Segurança Pública do Senado.
8: O texto prevê 7 hipóteses em que a liberdade provisória deverá ser negada pelo juiz. Os detalhes com Bruno Lourenço.
9: A proposta aprovada na Comissão de Segurança Pública proíbe expressamente que juízes concedam liberdade provisória ou apliquem medidas cautelares alternativas à prisão para quem for detido em flagrante cometer tendo crimes considerados de extrema gravidade. O relator, senador Wilder Moraes, do PL de Goiás, diz que a impunidade e a soltura reiterada de criminosos perigosos alimentam os índices de violência.
10: Indivíduos que pratiquem delitos de tal natureza não devem ser agraciados com liberdade provisória, sendo, por isso, insuscetíveis de qualquer imposição de medida cautelar diversas da prisão. Criminosos que praticam crimes hediondos devem permanecer presos. Foi esse o objetivo do nosso constituinte originário e, em último caso, do próprio povo brasileiro, verdadeiro titular do poder constituinte.
9: O texto prevê 7 hipóteses em que a liberdade provisória deverá ser obrigatoriamente negada pelo juiz. A proibição de soltura passa a valer para réus reincidentes, com histórico de múltiplas prisões em flagrantes anteriores, integrantes de organizações criminosas, armadas ou milícias, pessoas que portem ilegalmente armas de fogo de uso restrito ou proibido e quem cometer crimes hediondos, crimes com violência ou grave ameaça, ou envolvidos com o tráfico interestadual ou internacional de drogas. O projeto seguiu para a Comissão de Constituição e Justiça.
7: Também avançou no Senado o projeto que assegura a mudança de nome completo a mulheres vítimas de violência doméstica.
8: Uma medida especial de proteção quando houver risco à integridade física ou psicológica da mulher. Repórter Patrícia Oliveira.
11: Mulheres que sofrem violência doméstica e familiar poderão alterar o nome e o sobrenome para dificultar a localização da vítima pelo agressor em caso de perseguição. Pelo texto aprovado, a mudança dependerá de decisão judicial. Será solicitada pela própria vítima e tramitará sob segredo de justiça. O relatório lido pelo senador astronauta Marcos Pontes, do PL de São Paulo, estabeleceu prazo de 5 dias úteis para os cartórios fazerem a alteração.
12: Pode envolver acompanhamento especializado, restrições de acesso a informações, mudança de localidade e outras providências necessárias a neutralizar a ameaça.
11: A proposta também prevê a alteração do nome completo dos filhos menores, após avaliação, para garantir a segurança da família. O projeto segue para a Comissão de Constituição e Justiça.
7: E por falar em proteção, o Senado aprovou um projeto com regras para a divulgação de imagens de vítimas de crimes e acidentes. Quem registrar ou compartilhar esse tipo de conteúdo poderá ser punido com pena de 6 meses a 2 anos de prisão.
8: A proposta, inspirada no caso da cantora Marília Mendonça, segue agora para nova análise da Câmara dos Deputados. Repórter Pedro Pincer.
13: De autoria da deputada Laura Carneiro, do PSD do Rio de Janeiro, o texto aprovado estabelece que não haverá crime quando a divulgação for necessária à administração da justiça, atender a interesse público devidamente justificado ou ocorrer com o consentimento da vítima. A proposta ainda altera o Código Civil para prever que o registro ou a divulgação de imagens de vítimas de crimes ou acidentes e de cadáveres poderão ser proibidos quando atingirem a honra da pessoa retratada ou tiverem finalidade comercial. Atualmente, a legislação já prevê restrições para a divulgação de escritos e imagens de uma pessoa nessas situações. O relator, senador Marcelo Castro, do MDB do Piauí, explicou o que motivou a apresentação do projeto.
14: Foi o acidente que aconteceu com a cantora Marília e compositora Marília Mendonça, que foi filmada a imagem dela, foi divulgado. Isso causou um grande trauma e esse projeto visa exatamente a proteger essas imagens. Imagem de pessoas que são vítimas de acidente ou de violência.
13: O texto alternativo de Marcelo Castro altera ainda a pena prevista no texto original. Em vez de reclusão, a punição passa a ser de detenção de 6 meses a 2 anos e multa. Por causa das mudanças aprovadas pelo Senado, o texto volta para a nova análise da Câmara dos Deputados.
7: A Comissão de Assuntos Sociais...

0: debateu regras para o trabalho por aplicativos. Representantes dos trabalhadores cobraram mais segurança, proteção social e transparência.
1: Já representantes das plataformas defenderam a preservação da autonomia e da flexibilidade. Repórter Henrique Nascimento.
2: Segurança, proteção social e regras para as plataformas estiveram em debate na Comissão de Assuntos Sociais. A audiência reuniu trabalhadores, empresas, especialistas e representantes do poder público para discutir a regulamentação do trabalho por aplicativos. A senadora Leila Barros, do PDT do Distrito Federal, defendeu um equilíbrio entre direitos e sustentabilidade do setor.
3: É esse equilíbrio que buscamos, assegurar direitos e condições dignas de trabalho sem inviabilizar o desenvolvimento do setor.
2: A presidente do Sindicato dos Motoristas de Aplicativo de Mato Grosso, Solange Moraes, chamou a atenção para a segurança dos profissionais.
4: Porque o trabalhador por aplicativo não pede esse privilégio. Ele pede apenas aquilo que qualquer cidadão brasileiro merece. Direito de trabalhar, direito de viver. E é o direito de voltar para casa com segurança.
2: Segundo o IBGE, o número de pessoas trabalhando por aplicativos teve um crescimento de 25%, atingindo a marca de quase 2 milhões de pessoas.
0: E a senadora Roberta Accioli, do Republicanos de Roraima, defendeu a adoção de medidas para ampliar a oferta de voos e reduzir o preço das passagens aéreas no estado. A parlamentar destacou que dados do Anuário do Transporte Aéreo apontam Roraima como o estado com a maior tarifa média do país e afirmou que a situação compromete a mobilidade da população.
1: Segundo a senadora, o elevado custo das passagens dificulta o acesso a serviços de saúde, educação e oportunidades de trabalho, além de afetar o desenvolvimento econômico do estado. Roberta Accioli informou que solicitou esclarecimentos ao Ministério de Portos e Aeroportos sobre as ações previstas para ampliar a concorrência e reduzir as tarifas.
5: Não queremos apenas explicações, queremos planejamento, compromisso e resultados. Roraima precisa de mais voos, melhores horários, maior concorrência e políticas públicas que reconheçam as particularidades da região norte. Porque morar em Roraima não pode significar pagar a passagem aérea mais cara do Brasil.
0: O plenário do Senado aprovou o pedido de urgência para análise do projeto que muda as regras do seguro rural. Com a decisão, a proposta que veio da Câmara dos Deputados não precisará passar pelas comissões do Senado e poderá ser votada diretamente pelo plenário. O presidente da Casa, Davi Alcolumbre, com o apoio do ministro da Fazenda em exercício, Dario Durigan, nas negociações.
1: E um acordo entre o Congresso e o governo viabilizou a edição da medida provisória que trata da renegociação de dívidas rurais para produtores de todo o Brasil.
0: Segundo o texto, a medida é uma resposta ao salto da inadimplência no setor, que praticamente dobrou nos últimos 2 anos. Repórter Douglas Castilho.
6: Diante desse cenário, resultado da maior recorrência de eventos climáticos extremos, como as enchentes do Rio Grande do Sul e... E da instabilidade internacional intensificada por conflitos, se pediu um fundo garantidor para cobrir operações de empréstimos aos produtores afetados por catástrofes naturais. Ao agradecer pela parceria com o ministro da Fazenda, Mário Durigan, a ex-ministra da Agricultura, a senadora Tereza Cristina, do PP de Mato Grosso do Sul, falou da extensão da MP.
7: Atendendo não só o Rio Grande do Sul, mas a todo o Brasil, porque foi atendido não só os produtores que têm problemas de endividamento por conta de problemas climáticos, mas também por problemas de renda. Então, ampliou-se muito o escopo. Foi um ótimo acordo pelo Brasil.
6: A medida provisória, que tem eficácia imediata, será analisada por uma comissão mista de senadores e deputados federais antes de ser votada pelos plenários da Câmara e do Senado.
1: Edição de Paula Groba e trabalhos técnicos de João Lira, o Jornal do Senado fica por aqui. Acompanhe agora as notícias da Câmara dos Deputados. Boa noite.
0: Boa noite e até amanhã.
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9: Câmara prioriza atendimento de mulheres que sofreram perda gestacional.
10: Proposta cria sala exclusiva.

0: de perícia médica em crianças e adolescentes.
1: Comissão aprova apenas o empresa inclusiva. O objetivo é reconhecer empresas de pequeno porte que contratam pessoas com deficiência, como informa a repórter Silvia Munhato.
2: A comissão de trabalho aprovou o projeto que cria o selo empresa inclusiva para micro e pequenas empresas. A ideia é reconhecer empresas de pequeno porte que promovam a inclusão de pessoas com deficiência em seus quadros de funcionários. A relatora, a deputada professora Marcivânia, do PCdoB do Amapá, defendeu a medida.
3: Eles vão ter um selo que vai dar credibilidade, vai fazer as pessoas também olharem para essas empresas de forma diferente, porque existe um sentimento, acho que de todo mundo, de valorizar empresas que tenham boas iniciativas.
2: O selo será uma certificação concedida pelo Poder Executivo, com validade de 2 anos, às empresas que cumprirem um conjunto de requisitos, como manter percentual mínimo de trabalhadores com deficiência, adotar medidas de acessibilidade física e digital e utilizar tecnologias assistivas. As empresas certificadas terão direito ao uso da logomarca oficial do selo, além de prioridade em programas governamentais. Segundo dados do Cadastro Geral de Empregados e Desempregados, citados na justificação do projeto, mais de 17 milhões de brasileiros possuem algum tipo de deficiência, mas menos de 1% dos vínculos empregatícios ativos correspondem a esse grupo. A legislação atual obriga apenas empresas com 100 ou mais empregados a reservar vagas para pessoas com deficiência. O projeto que cria o selo empresa inclusiva para empresas de menor porte será analisado agora pela Comissão de Defesa dos Direitos das Pessoas com Deficiência. Da Rádio Câmara de Brasília, Silvia Munhato.
0: Política. Chico Alencar, do PSOL do Rio de Janeiro, avalia que o volume de emendas parlamentares previsto no orçamento de 2026 enfraquece a articulação entre os poderes. O deputado também afirma que os recursos, estimados em 61 bilhões de reais, distorcem o planejamento nacional.
1: Chico Alencar ainda aponta que a falta de rastreabilidade e transparência na destinação das emendas mantém práticas semelhantes ao orçamento secreto, com prejuízo para políticas públicas de saúde, educação, mobilidade urbana e infraestrutura.
0: Tadeu Venere, do PT do Paraná, repudia a indicação irregular de emendas parlamentares por pessoas sem mandato eletivo ativo. Na opinião do deputado, a tentativa de criar o que ele chama de poder paralelo gera constrangimento e a perda de credibilidade do Congresso.
1: Ao elogiar decisões judiciais recentes de bloqueio de bens e recursos contra dirigentes partidários e ex-parlamentares, Tadeu Venere reforça que a indicação de verbas é um direito exclusivo dos responsáveis por irregularidades.
0: Roberto Monteiro Pai, do PL do Rio de Janeiro, critica o uso que políticos fazem do nome de Deus para se aproximar do eleitorado. O deputado cobra coerência ética e respeito aos mandamentos religiosos nas condutas diárias e no respeito ao próximo.
1: Roberto Monteiro Pai alerta que todos prestarão contas de suas ações e palavras. O congressista destaca que, mesmo defendendo seu campo político, a direita evita ataques pessoais a seus adversários em respeito aos princípios que professa.
0: Eli Borges, do Republicanos do Tocantins, manifesta preocupação com o que considera ameaças à liberdade religiosa no Brasil. Ele cita a interrupção de culto evangélico por policiais e questionamento a uma oração feita em um fórum de conselheiros tutelares.
1: Eli Borges afirma que manifestações de fé vêm sendo tratadas com restrições crescentes em espaços públicos e religiosos. Ele assinala que o país precisa levar a sério a defesa da liberdade religiosa para evitar que cultos sejam limitados por decisões institucionais.
4: Ciência e tecnologia.
0: Comissão aprova punições a empresas que permitem pornografia criada por inteligência artificial. A repórter Júlia Lopes nos conta quais serão as penas.
5: A Comissão de Comunicação da Câmara aprovou um projeto de lei que prevê multas e sanções para empresas de tecnologia e redes sociais que permitirem a criação e a circulação de pornografia gerada por inteligência artificial, as chamadas deepfakes. Pelo texto, fica proibido o uso de IA para criar imagens ou vídeos de nudez e conteúdo sexual sem autorização da pessoa envolvida. No caso de adultos, a prática só será permitida com consentimento expresso. Já para menores de idade, a regra é ainda mais rígida. Qualquer conteúdo desse tipo é totalmente proibido, mesmo que não envolva pessoas reais. A proposta estabelece que empresas que descumprirem as regras poderão ser multadas em até

0: muitas vezes envolvendo o uso de IA para a criação de deepfakes, cresceram e ultrapassaram 63 mil registros em 2025, o segundo maior número em 20 anos. Para o autor da proposta, deputado João Daniel, do PT de Sergipe, a ideia é promover uma internet mais responsável e garantir punição para quem comete crimes no ambiente digital.
1: Nós precisamos utilizar a inteligência artificial, as redes sociais, para o bem, para o amor, para a solidariedade, para a boa informação. Não podemos aceitar esse tipo de ação que é cometida por criminosos que utilizam a inteligência artificial e as redes sociais para prejudicar e cometer crimes através da internet.
0: O projeto também determina que conteúdos gerados por IA tenham identificação clara como marca d'água, indicando que são artificiais. Além disso, obriga as plataformas a remover rapidamente conteúdos ilegais e a manter canais acessíveis para denúncias. A proposta ainda prevê punições para quem produzir ou compartilhar deepfakes sexuais envolvendo menores ou adultos sem consentimento. Nesses casos, as vítimas poderão ser indenizadas por danos morais e materiais. A proposta que impõe sanções a empresas de tecnologia que permitem a circulação de conteúdo sexual pornográfico gerado por inteligência artificial sem consentimento segue agora para análise da Comissão de Ciência e Tecnologia. Da Rádio Câmara de Brasília, Júlia Lopes.
2: Segurança Pública.
3: Contrária ao projeto de lei que criminaliza a misoginia, Clarissa Tércio, do PP de Pernambuco, afirma que o texto ameaça as liberdades de expressão e religiosa sem garantir proteção efetiva às mulheres. Segundo sua leitura, a proposta ainda pode prejudicar a empregabilidade feminina e gerar insegurança jurídica.
4: Clarissa Tércio contesta a informação de que o grupo de trabalho que analisava o projeto aprovou por unanimidade o texto. De acordo com a parlamentar, todas as deputadas de oposição votaram contra e desmerecer esses votos já é, por si só, um ato de silenciamento e misoginia.
3: Já Maria do Rosário, do PT do Rio Grande do Sul, solicita aprovação imediata do projeto de lei da misoginia e faz um apelo pelo fim da obstrução da matéria. Ela argumenta que a proposta é urgente para salvar vidas e combater a escalada de violência contra as mulheres no país.
4: Maria do Rosário afirma que a violência de gênero mata 4 mulheres por dia no Brasil. A deputada critica o uso de discursos religiosos para justificar o ódio contra elas e observa que o projeto também ajuda a reduzir o número de crianças órfãos de vítimas de feminicídio.
3: Luiz Lima, do Novo do Rio de Janeiro, critica o posicionamento da bancada governista em votações que endurecem regras de cumprimento de pena para crimes hediondos. Ele defende punições mais rígidas como resposta ao aumento da violência contra diferentes grupos da população.
4: Luiz Lima sustenta que o combate à criminalidade exige medidas mais severas a quem comete homicídio e crimes contra crianças. O parlamentar afirma que a segurança pública deve proteger toda a população, sem distinção de raça, gênero, orientação sexual ou posição política.
2: Agricultura.
3: A Câmara aprovou e encaminhou para análise do Senado o projeto de lei que proíbe a comercialização de leite em pó importado reconstituído no Brasil.
4: A ideia é proteger o produtor brasileiro e garantir mais transparência ao consumidor, como informa a repórter Maria Neves.
5: A Comissão de Constituição e Justiça da Câmara dos Deputados aprovou o projeto que proíbe a reconstituição de leite em pó importado para que seja vendido na forma líquida no Brasil. Pelo texto, empresas que descumprirem a norma ficam sujeitas a multa de até R$1 milhão. O infrator também poderá sofrer suspensão do alvará de funcionamento de forma temporária ou definitiva. De acordo com a autora do texto, deputada Daniela Rainer, do PL de Santa Catarina, o produtor de leite brasileiro sofre uma crise sem precedentes, causada em grande medida pela importação de leite em pó, que é reidratado e vendido como leite fluido no mercado interno. De acordo com ela, além de defender os produtos nacionais, o projeto traz proteção para o consumidor.
6: Esse projeto de lei busca também que o consumidor saiba o que ele está consumindo, mas especialmente para que o nosso produtor de leite tenha

0: o seu produto valorizado, para que o agricultor brasileiro, o produtor de leite brasileiro, tenha, sim, condições de se recuperar e não tenha essa concorrência desleal batendo na porta dele todos os dias, que em muitos casos acabou inviabilizando a produção leiteira brasileira.
1: O relator da proposta na comissão, deputado Domingos Sávio, do PL Mineiro, também afirma que a medida busca proteger o mercado interno de práticas desleais de comércio. Segundo o parlamentar, a preferência pela utilização de leite nacional não configura discriminação arbitrária. Representa apenas um instrumento legítimo de política pública voltada à proteção da cadeia produtiva do país. Domingos Sávio sustenta ainda que a norma não proíbe a importação do produto, somente busca restaurar um mínimo de isonomia entre o produtor nacional de leite e o produto reconstituído a partir de matéria-prima importada e subsidiada. O texto aprovado permite a reidratação do leite em pó para venda no mercado nacional somente em caso de desabastecimento do produto na forma líquida. Da Rádio Câmara de Brasília, Maria Neves.
2: Comissões. A inclusão da injeção semestral contra o HIV no SUS esbarra em preço alto, segundo apontaram especialistas em debate realizado recentemente na Câmara. A reportagem é de Emanuele Brasil.
3: O Ministério da Saúde, especialistas e representantes da sociedade civil afirmaram em debate na Câmara dos Deputados que o alto custo e o monopólio imposto pela indústria farmacêutica dificultam a incorporação do medicamento Lenacapavir ao Sistema Único de Saúde. O fármaco que previne a infecção pelo HIV com apenas duas injeções anuais, é defendido por especialistas e pela sociedade civil como a principal solução para reduzir o estigma e o abandono da prevenção diária em comprimidos. Embora o Lenacapavir já tenha o registro na Anvisa, ele ainda não está disponível no SUS. O medicamento passa agora por uma fase de definição de preço pela Câmara de Regulação do Mercado de Medicamentos. Somente após essa etapa é que o CONITEC, Comissão Nacional de Incorporação de Tecnologias no SUS, avaliará se o custo-benefício permite a oferta gratuita na rede pública. Coordenadora da mesa, a deputada Duda Salaber, do PSOL de Minas Gerais, ressaltou que a atualização das tecnologias de prevenção é fundamental para atender as populações mais vulneráveis de forma digna. A parlamentar é autora de um projeto de lei que declara o medicamento como de interesse público, passo que pode facilitar uma futura quebra de patente.
4: Nós não queremos um SUS refém do mercado. Nós queremos Lenacapavir no SUS e queremos vida acima das patentes.
3: O debate foi encerrado com a cobrança de que o governo federal defina uma estratégia clara para garantir o acesso ao Lenacapavir antes da Conferência Internacional de AIDS, que acontecerá no Brasil em julho. Da Rádio Câmara de Brasília, Emanuele Brasil.
2: Direitos Humanos.
5: O projeto cria sala exclusiva nas perícias médicas ligadas aos estados para atendimento de crianças e adolescentes.
2: O repórter José Carlos Oliveira tem mais dados sobre a proposta.
6: Em fase final de análise na Câmara dos Deputados, o projeto de lei cria sala exclusiva nos institutos médico-legais para atender crianças e adolescentes vítimas de violência. A proposta do deputado Marcos Polon, do PL do Mato Grosso do Sul, já passou pelas comissões de segurança pública e de previdência. Resta apenas a aprovação da Comissão de Constituição e Justiça para o texto seguir diretamente para a análise do Senado. A relatora, deputada Daniela do Vaguinho, do Rio de Janeiro, explica o principal objetivo da proposta.
7: O projeto enfrenta um problema muito grave, a revitimização. Hoje, muitas crianças e adolescentes vítimas de violência precisam passar por perícias em ambientes comuns dos IMEDs, dividindo espaço com adultos, inclusive suspeitos e pessoas em situações graves, o que é totalmente inadequado. Isso aumenta o trauma.
6: O texto prevê que os IMLs destinem locais exclusivos para esses jovens sem risco de exposição a situações intimidantes ou vexatórias durante o processo judicial. Daniela do Vaguinho ressalta que as secretarias estaduais de segurança pública e as polícias civis terão prazo de 2 meses para cumprir a regra a partir da transformação da medida em lei.
7: O que buscamos é garantir proteção, respeito e cuidado nesse momento tão delicado. São mudanças simples, mas muito significativas.

0: Uma sala exclusiva rompe com a lógica atual dos MLs. Garante privacidade, evita o contato com adultos e suspeitos e com um espaço adequado e equipe preparada, a escuta é mais segura, o exame é mais cuidadoso e a prova mais qualificada.
1: A proposta segue diretrizes da Constituição e do Estatuto da Criança e do Adolescente. Quanto à proteção desses jovens diante de todas as formas de negligência, violência e opressão. Da Rádio Câmara de Brasília.
2: Unidade de atendimento no SUS para mulheres que sofreram perda gestacional. Entenda a medida com a repórter Sofia Peçanha.
3: A Comissão de Constituição e Justiça aprovou o projeto que garante prioridade de atendimento psicológico e social pelo Sistema Único de Saúde, o SUS, para mulheres que sofreram aborto espontâneo, óbito fetal ou perinatal. O aborto espontâneo ocorre quando a gestação é interrompida de forma natural. O óbito fetal ocorre quando o bebê morre ainda durante a gravidez. E o óbito perinatal envolve mortes registradas no fim da gestação ou nos primeiros dias após o nascimento. Unir outros 5 projetos que estavam sendo analisados em conjunto e que tratavam da humanização do luto parental, do atendimento especializado no SUS e da adoção de protocolos específicos para esses momentos por hospitais públicos e privados. A relatora das propostas nas comissões de Previdência e de Constituição e Justiça, a deputada Cristone Nieto, do PL do Rio de Janeiro, destacou que os serviços de saúde devem estar atentos para o sofrimento das mulheres cuja gravidez resultou em óbito do bebê.
4: Desse modo, resta mais que evidente a necessidade que haja acompanhamento profissional dessa gestante, a fim de que o luto, o sentimento de perda enfrentado por elas, seja devidamente conduzido.
3: Entre as medidas previstas estão: prioridade de atendimento psicológico, acompanhamento multiprofissional, separação de alas hospitalares para mães que sofreram perda gestacional e possibilidade de registro do nome escolhido pelos pais para bebês natimortos na sessão de óbito. Segundo o parecer aprovado, a proposta busca estabelecer diretrizes gerais de acolhimento e humanização no atendimento às famílias, sem detalhar procedimentos específicos em lei. O projeto também prevê medidas para evitar constrangimentos às mães em situação de luto durante a internação.

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